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1: Igor,
2: Zé Felipe,
1: Safadão.
2: Coloca o capacete que lá vem pedrada.